0: 2 horas, 14 minutos.
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0: 2 horas, 49 minutos.
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0: 3:25.
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0: 4 horas e 23 minutos.
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0: 4 horas, 58 minutos.
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0: 5:32.
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Estivemos assim no 20º lugar com Kim Barreiros, Uma Mulher de 40. Vamos para o 19º lugar com Ruth Marlene, Bomba.

Estivemos assim no 19º lugar com Ruth Marlene, o tema Bombástico. Vamos para o 18º lugar com Jorge Ferreira, Ver, Ouvir e Calar.

Estivemos com Jorge Ferreira no 18º lugar com o tema Ver, Ouvir e Calar. Vamos para o 17º lugar com Elvio Santiago com o tema Sexta, Sábado e Domingo.

Elvio Santiago, com o tema Sexta, Sábado e Domingo, ocupa assim o 17º lugar. Vamos para Jade, Tá Perigoso, ocupa o 16º lugar.

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1: 16º lugar para Jade com o tema Tá Perigoso. Vamos para o 15º lugar com Xavier, Complicidade.

15º lugar para Xavier com o tema Cumplicidade. Vamos assim para o 14º lugar com Gabriel, Sou Pescador. 14º lugar.

14º lugar para Gabriel com o tema Sou Pescador. Vamos assim para o 13º lugar para Ricardo Stefani, o tema A Moda do Parará, para o 13º lugar.

12º lugar para Cristina Ardisson. Ocupa assim o 12º lugar com o tema Dá-me, por favor.

Estivemos assim no décimo lugar com Nuno Miguel, Mulher Latina. A nona posição, Ivasson, com o tema Eu Te Quero, está na nona posição.

Estivemos assim no nono lugar com o Ivasson, que o tema Te Quero. Vamos para o oitavo lugar com Matias, Baila Comigo Kizomba. Oitavo lugar.

Estivemos assim no 8º lugar com o Matias, que o tema Baila Comigo Kizomba. Vamos para a 7ª posição com Ângelo, Festa do Kuduro. Ângelo.

Ângelo, no sétimo lugar com o tema Festa do Kuduro. Vamos para a sexta posição com Cássio, Se eu pudesse te beijar. É o sexto lugar para Cássio.

Estivemos assim no sexto lugar para Cássio, Se Eu Te Pudesse Beijar. A sexta posição. Vamos para o quinto lugar com Miguel Rivotti, Toca, Toca Aqui. É o quinto lugar.

Estivemos assim com Miguel Rivotti com o tema Toca, Toca Aqui. A quinta posição, vamos assim para a quarta posição com José Malhoa, Tu Foste Embora. Está na quarta posição.

O quarto lugar para José Malhoa, Tu Foste Embora, ocupa assim o quarto lugar. Vamos para o terceiro lugar com Fernando Correia Marques, Murmúrio de Amor, é o terceiro lugar.

Terceiro lugar para Fernando Correa Marques e o tema Murmúrio de Amor. Vamos para, para o segundo lugar. Tânia, é tudo ou nada? Segundo lugar.

Estivemos assim no segundo lugar com Tânia, É Tudo ou Nada. Vamos para o primeiro lugar. Primeiro lugar ocupado pelo Zé Moreno. Pepino do Zé é o primeiro lugar.

O primeiro lugar para Zé Moreno e o Pepino do Zé, chegando assim ao final de mais de um Top Mais, as 20 mais tocadas aqui na Rádio Luz Europeu, hoje com Zé Moreno, o Pepino do Zé, primeiro lugar.

0: E assim chegámos ao final do top mais das 20 músicas mais tocadas em português, aqui na Rádio Luz Europeu. Voltaremos no próximo programa Top Mais. Sejam felizes.
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2: 7 horas e 20 minutos.
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0: Ça pique, mais c'est bon.
1: Anne Romanoff.
2: Bonjour, Tony Carrera.
3: Regarde, elle prend sa voix de sensuelle, du coup.
4: Sur votre tortue, là.
5: 08.
2: Buen audio.
3: Oh. Non.
6: Bon dia.
7: Bon dia.
2: Bon dia, Tony Carrera. Vous êtes le chanteur de charme le plus célèbre du Portugal. Vous êtes un peu le Michel Sardou portugais, mais en plus souriant.
7: Ah, oh, bah, c'est gentil.
2: Le cœur des femmes, votre nouvel album, sort dans 2 jours. C'est un album de duo.
7: Oui.
2: Alors, Tony, vous voulez bien faire un duo avec moi jusqu'à 12h30.
3: Oh là là.
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1: 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Boa tarde! 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

durante esta próxima hora, tudo isto é fado. O fado é um estilo musical português, embora a sua origem seja objeto de debate, enquanto canção portuguesa urbana desenvolveu-se sobretudo a partir de Lisboa, no final do século XIX. Geralmente é cantada por uma só pessoa, acompanhado por uma guitarra clássica e uma guitarra portuguesa. Tudo isto é fado. Silêncio, que se vai cantar o fado ao som de treinadas guitarras, aqui na Rádio.

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Então, o que é que se encontram, onde quer que estejam, na Companhia da Rádio Lusófona. Um abraço amigo aqui de Nimes, onde vão estar com o programa As Manhãs de Domingo. António Nogueira para vos acompanhar diretamente da cidade de Nimes. Nas próximas 2 horas aqui estou para vos fazer companhia.

Ora, aí está, foi simplesmente a pátria-mãe. E como é hábito nos domingos, costuma-se ouvir os sinos da aldeia que tocam e que nos fazem lembrar que o som nos faz acordar.

E foi simplesmente a voz do sino da aldeia que toca para nos acordar. Já de seguida, um grande tema também, caminhos trocados. Muitas vezes acontece.

Caminhos Trocados. Não deixando de ser neste domingo de manhã, estamos na companhia da Rádio Lusopeu, programa Às Manhãs Domingo, António Nogueira, para vos acompanhar. E vamos continuar com o próximo tema, Duarte Lisboa, Fado do Teu Adeus.

e foi simplesmente fado do teu adeus. Muitas vezes na vida vivemos várias partes, mas o amor verdadeiro, esse fica sempre no coração.

Aqui está simplesmente amor verdadeiro. Mas no meio disto tudo, a saudade que mora no tempo que passa.

Saudade que mora no tempo e o tempo que passa. O próximo tema vai para alguém que faz parte da minha vida. Com grande amor e carinho para ela, desejando-lhe bastante coragem e com vontade de se bater ao meu lado e eu ao lado dela. Aqui estamos com a minha promessa.

ma promesse. Já de seguida vamos ficar com outro tema. Outro tema que eu queria dedicar à pessoa da minha vida. De à tua frente, o meu amor. Um beijinho e até logo. Queria também dar um bom dia ao nosso colega António Vidal, que se encontra ali na região da Aveiro.

Aí está o tema, tu és o amor. E o próximo tema é Deus te reservou para mim.

São 11 horas e 1 minuto, estou na companhia da Rádio Europeu António Guerra para vos acompanhar aqui diretamente da cidade de Nimes com o seu programa As Manhãs de Domingo. E o próximo tema queria dedicar àquela que faz parte da minha vida, Rien que toi et moi.

Tu, solo tu. E foi um tema que nos vem de Itália. E em Itália vamos continuar com o próximo tema. Um tema bem bonito, mas que recordamos sempre com saudade.

E foi simplesmente um tema com uma voz que nos vem da Itália, amor é meu. Muitas vezes dizemos sim para sempre e nunca devemos lamentar aquilo que é feito e dito.

Rien que nous, pour toujours, assim foi o tema que esteve na vossa companhia. Demandadas até o altar. Sonho realizado na vida de cada um de nós.

3 de maio, Cova da Iria, já de seguida, para irmos para a reta final deste programa, gostava de ver a alegria no teu olhar.

Esse cara sou eu, e de facto sou eu, porque estamos quase ao final do programa de hoje e vão estar na vossa companhia ainda há alguns minutos António Nogueira.

com grande alegria que nos reunimos hoje para celebrar o nosso Dia da Comunidade. Este é um momento especial de encontro, partilha e fraternidade, onde crianças, jovens, catequistas, famílias e todos os membros da nossa comunidade se unem como uma só família na fé. A catequese tem a missão de nos ajudar a conhecer e seguir Jesus Cristo, mas este caminho não é feito sozinho. É na comunidade que crescemos, aprendemos a amar, a servir e a testemunhar os valores do Evangelho. Por isso, hoje celebramos não apenas a caminhada dos catequizandos, mas também o compromisso e a dedicação de todos aqueles que participam e contribuem para a vida na nossa paróquia. Que este dia seja vivido com alegria, amizade, espírito de união, fortalecendo os laços que nos unem e renovando a nossa vontade de caminhar juntos, guiados pela fé e pelo amor de Deus.

0: Nossa celebração deste 13º domingo do tempo comum. Nós celebramos hoje o Dia da Comunidade. Com esta celebração, damos por fim dos trabalhos da catequese até setembro. Mas o Dia da Comunidade não é para metermos a fé no bolso, a luz que o Senhor nos dá debaixo do alqueire, é para ganharmos força, para ultrapassarmos com a mesma dedicação, ou maior se for possível, este tempo de mais descontração, porventura mesmo de férias, para aqueles felizardos que as conseguem ter. Nesta celebração vamos rezar especialmente por todo o povo de Deus, como é habitual na celebração de domingo. Vamos rezar a convite do Papa Leão XIV e da Conferência Episcopal Portuguesa, especialmente pelas vítimas da tragédia acontecida na Venezuela, aqueles que partiram, que o Senhor os guarde no seu descanso, os que os perderam, que o Senhor os console, e a todos aqueles que sofrem de alguma forma a perda, a privação dos seus bens, que a força de Deus e a solidariedade cristã os ajude a retomar a sua vida com esperança. Rezamos ainda pela paz, um dom inestimável que a loucura do poder e do ter e do prazer põem tantas vezes em causa e hoje, nos nossos dias, especialmente, põem em causa. São estas as nossas intenções para esta celebração. Agradecidos a Deus por nos reunir aqui em condições favoráveis de liberdade, com condições físicas, ainda que não sejam ótimas, são excelentes em comparação com a pobreza ou a falta delas para tantos cristãos do mundo inteiro, agradecidos pela sua presença na palavra, na Eucaristia, na nossa comunhão fraterna. Mas conscientes das nossas debilidades, vamos pedir ao Senhor que nos purifique das nossas faltas.
1: Senhor, pedimos perdão pelas vezes que nos descuidamos com a educação da fé dos nossos filhos, esquecendo o que prometemos quando pedimos o batismo para eles. E não somos os primeiros a incentivá-los com o nosso exemplo. Perdão, Senhor.

Cristo, porque nem sempre fomos fiéis ao Espírito Santo e por isso o nosso trabalho nem sempre rendeu os frutos desejados para construir o reino de Deus. Cristo, perdão.

Senhor, pelas vezes que nos esquecemos de Ti e não respeitamos o que Te prometemos, e ainda pelas vezes que não respeitamos os mais idosos, perdão, Senhor.

Oremos. Senhor nosso Deus, que pela graça da adoção nos tornastes filhos da luz, não permitais que sejamos envolvidos pelas trevas do erro, mas permaneçamos sempre no esplendor da verdade. Por nosso Senhor Jesus Cristo, vosso Filho, que é Deus e convosco vive e reina na unidade do Espírito Santo por todos os séculos dos séculos.

0: Leitura do segundo livro dos Reis. Certo dia, o profeta Eliseu passou por Sunã. Vivia lá uma distinta senhora, que o convidou com insistência a comer em sua casa. A partir de então, sempre que por ali passava, era em sua casa que ia tomar a refeição. A senhora disse ao marido: "Estou convencida de que este homem, que passa frequentemente pela nossa casa, é um santo homem de Deus. Mandemos-nos fazer no terraço um pequeno quarto com paredes de tijolo, com uma cama, uma mesa, uma cadeira e uma lâmpada. Quando ele vier à nossa casa, poderá lá ficar." Um dia, chegou Eliseu e recolheu-se ao quarto para descansar. Depois, perguntou ao seu servo, Geazi: "Que podemos fazer por esta senhora?" Geazi respondeu: "Na verdade, ela não tem filhos, e o seu marido é de idade avançada." "Chama-a", disse Eliseu. O servo foi chamá-la, e ela apareceu à porta. Disse-lhe o profeta: "No próximo ano, por esta época, terás um filho nos braços." Palavra do Senhor.
1: Graças a Deus.

0: Leitura da Epístola do Apóstolo São Paulo aos Romanos. Irmãos, todos nós que fomos batizados em Jesus Cristo, fomos batizados na sua morte. Fomos sepultados com ele na sua morte, para que, assim como Cristo ressuscitou dos mortos, para a glória do Pai, também nós vivamos uma vida nova. Se morremos com Cristo, acreditamos que também com ele viveremos, sabendo que, uma vez ressuscitado dos mortos, Cristo já não pode morrer, a morte já não tem domínio sobre ele. Porque na morte que sofreu, Cristo morreu para o pecado de uma vez para sempre. Uma vida para Deus. Assim, vós também considerai-vos mortos para o pecado e vivos para Deus, em Cristo Jesus. Palavra do Senhor.
1: Graças a Deus.

Naquele tempo, disse Jesus aos seus apóstolos: Quem ama o pai ou a mãe mais do que a mim, não é digno de mim. Quem ama o filho ou a filha mais do que a mim, não é digno de mim. Quem não toma a sua cruz para me seguir, não é digno de mim. Quem encontrar a sua vida, há de perdê-la. E quem perder a sua vida por minha causa, há de encontrá-la. Quem vos recebe, a mim recebe. E quem me recebe, recebe aquele que me enviou. Quem recebe um profeta por ele ser profeta, receberá a recompensa de profeta. E quem recebe um justo por ele ser justo, receberá a recompensa de justo. E se alguém der de beber, nem que seja um copo de água fresca, a um destes pequeninos, por ele ser meu discípulo, em verdade vos digo, não perderá a sua recompensa.

Podeis sentar-vos. Estamos a celebrar, caríssimos irmãos, estimados ouvintes, o Dia da Comunidade. E é importante percebermos, até a partir das leituras de hoje, o que é a comunidade. A comunidade não é a uniformidade. Numa família não são todos iguais nas suas responsabilidades. São todos iguais em dignidade, mas são todos diferentes. Pais são pais, pai é pai, mãe é mãe, filhos são filhos, irmãos são irmãos, avós são avós. Mas podem ser uma comunidade. Quando as diferenças respeitam a igual dignidade de cada um e põem em comum aquilo que são capazes de fazer para o bem de todos. Mas para isso é preciso termos o sentido de Deus. Ouvimos na primeira leitura um episódio curioso. O profeta Eliseu passou por Sunam e uma senhora, abastada pelos vistos, percebeu que aquele homem era um homem especial. Reconheceu que ele seria um profeta de Deus. E não só lhe deu hospedagem e alimento, mas providenciou com o seu marido para que, posteriormente, sempre que ele ali passasse, tivesse um lugar para repousar, para se alimentar, para descansar e cumprir a sua missão de homem de Deus. Percebido o sentido de Deus por aquela mulher que não era judia, percebeu que acolher, que receber, que ajudar era a forma de experimentar Deus na sua vida. E como dizia Jesus no Evangelho, quem recebe um profeta por ele ser profeta, receberá a recompensa de profeta. Homem e mulher, aquele que

0: casal, deu o que tinha de melhor ao homem de Deus e recebeu a recompensa da parte de Deus, porque um ano depois, quando o profeta por ali passasse, aquela que era estéril e cujo marido já era de idade, teriam um filho. Quem me recebe, recebe aquele que me enviou. E quem recebe aquele que me enviou, que é Deus, vive a comunidade, mesmo que seja diferente de todos os outros nas suas qualidades. Como a família humana, assim a família cristã. E a razão fundamental de nós sermos aquilo que cantámos no princípio, cantámos, mas porventura não pensámos no que estávamos a dizer. Nós somos as pedras vivas do templo do Senhor, povo sacerdotal, Igreja Santa de Deus. Por batismo nós somos, quer queiramos, quer não, não apenas uma família humana, porque todos somos da raça humana, mas uma família de filhos de Deus. E era São Paulo, na carta aos Romanos, que nos dava a razão de ser, dessa condição de sermos para além de uma família humana, independentemente da raça, da cor, do credo, da língua, somos uma família. Porquê? Porque o Filho de Deus, Jesus Cristo, tornou-se homem para experimentar todas as nossas fragilidades, assumir todos os sofrimentos, o maior dos quais é a morte. Mas, libertando-se da morte, ressuscitou e permitiu-nos termos o caminho aberto para este encontro com a bondade misericordiosa de Deus no seio da Santíssima Trindade. Também nós somos convocados para vivermos neste mundo como verdadeiramente igreja de pedras vivas, verdadeiramente o corpo de Jesus Cristo, o corpo místico de Jesus Cristo, verdadeiramente como uma família de batizados, pondo ao serviço de todos aquilo que cada um de nós é, aquilo que cada um de nós tem. A comunidade é este pôr em comum das nossas diferenças para enriquecimento de todos. Mas só se vive a comunidade quando descobrimos que é de Deus que nos vem esta força pelo mistério da encarnação de Jesus Cristo, de toda a sua vida, da sua morte e ressurreição. Jesus não é contra a família. Quando ouvimos no Evangelho, quem estimar o pai ou a mãe mais do que a mim, não é digno de mim, não serve para mim. Quem ama o filho ou a filha mais do que a mim, não é digno de mim. Quem não toma a sua cruz para me seguir, não é digno de mim. Quem quiser encontrar a sua vida, vai perdê-la. E quem se dispuser a entregar a sua vida, como Jesus Cristo a entregou, vai ganhá-la com certeza. E mesmo que seja essa vida dada num copo d'água a um dos mais pequeninos, não ficará sem recompensa. Esta parte final do Evangelho recorda-nos o capítulo 25 do Evangelho de São Mateus sobre as obras de misericórdia. Um bispo do século final do século IV, princípio do século V, que hoje celebraríamos, São João Crisóstomo, fala exatamente disso. Jesus está em cada um de nós. Não está lá longe, está em cada um de nós. Porque sempre que fizeste isto ao mais pequenino dos meus irmãos, foi a mim que o fizeste. A comunidade vive-se nestes gestos de partilha. Mas é preciso ter o amor de Deus como a fonte desta força. O amor exclusivo de Deus, acima de tudo, para ter esta força, ser capaz de amar incondicionalmente a todos, a começar pelos mais pequeninos, pelos mais frágeis. Só assim é que se faz comunidade. Estamos aqui hoje mais do que o costume, sobretudo alguns pais e algumas crianças, adolescentes. Não é fazer comunidade consumirmos produtos, serviços que a Igreja possa oferecer, porque a Igreja somos nós. Fazer comunidade é ser esta pedra viva, com aquilo de que somos capazes. Podemos ser capazes só de ajudar a limpar a Igreja, é aquilo que somos capazes de fazer. Podemos ser capazes de fazer leituras, é aquilo que somos capazes de fazer. Podemos ser capazes de nos preocuparmos com os pobres da comunidade e trabalharmos para isso, é aquilo que somos capazes de fazer. Agora, para isso é preciso termos critérios e sabermos o que é, em primeiro lugar, deve ocupar a nossa vida. Estes dias é uma abundância de festança que nunca mais acaba, à custa do erário público, naturalmente. E o cuidado dos mais frágeis, os idosos que vivem nos hospitais a ocupar camas indevidamente porque ninguém os vai buscar, nem a própria família. Ou dos nossos vizinhos, passam dias, semanas, meses, anos, sem ouvir uma palavra nossa, sem ter uma visita nossa. Ou as crianças, todos os dias vemos notícias trágicas de crianças vítimas de quê? Do egoísmo dos pais, da ganância dos pais, do comodismo dos pais, do facilitismo dos pais. E jovens à deriva, porque pensam que o caminho é aquele que a alienação da civilização nos oferece, e nós omitimos-nos, deixamos correr. Quando é que seremos, de facto, aquilo que cantamos? Deveríamos ter brilho em sermos pessoas de palavra, palavra de honra. E a palavra de honra é de vida a partir do nosso batismo. Não fomos nós que fizemos as promessas, foram os nossos pais e padrinhos. Mas se as assumimos, por exemplo, no crisma, somos adultos. Onde é que estamos? Para onde é que vamos? Atiremos a nossa vida ao ar e vejamos para onde é que ela cai. Para que lado é que o vento a leva? Se para este dispor a nossa vida ao serviço de Jesus Cristo e da comunidade, ou se para os nossos interesses egoístas, pessoais. E amanhã, naturalmente, o resultado será diferente. Se nós procurarmos o ter, o prazer, o poder, que passam com a maior das facilidades, ficaremos de mãos vazias. Se nós procurarmos, mesmo nessas circunstâncias, ter o critério do amor de Deus acima de tudo, como o farol que ilumina o caminho das nossas vidas, naturalmente as nossas vidas serão cheias, porque estamos em Cristo e estando em Cristo somos verdadeira comunidade. Como sempre, peçamos ao Senhor que nos conceda a humildade de acolhermos a sua palavra e de uma vez por todas a coragem de a pormos em prática. Professemos a nossa fé. Credos em Deus Pai Todo-Poderoso, Senhor da vida e da história, Criador do céu e da terra.
1: Sim, creio.
0: Credos em Jesus Cristo, seu único Filho, nosso Senhor, que, pelo mistério da sua encarnação, de toda a sua vida, da sua paixão e morte, se tornou para nós o caminho a seguir, a verdade para dizer, a vida para viver.
1: Sim, creio.
0: Credos no Espírito Santo, força e luz de Deus que nos ilumina. Credes na Santa Igreja Católica, na comunhão dos santos, na remissão dos pecados, na ressurreição da carne e na vida eterna?
1: Sim, creio.
0: Esta é a nossa fé. Esta é a fé da Igreja que nos gloriamos de professar em Jesus Cristo, nosso Senhor.
1: Amém.
0: Irmãos e irmãs, façamos subir até Deus as súplicas da Igreja e da humanidade e imploremos com muita confiança, dizendo: ouvi, Senhor, as nossas súplicas.
1: Ouvi, Senhor, as nossas súplicas.
2: Para que Deus confirme a Santa Igreja na fé, na esperança e na caridade, até à vinda gloriosa de Cristo Salvador, oremos, irmãos.
1: Ouvi, Senhor, as nossas súplicas.
2: Para que os homens saibam acolher os estrangeiros, os mais pobres, os excluídos, e recebam em recompensa a vida eterna, oremos, irmãos.
1: Ouvi, Senhor, as nossas súplicas.
2: para que os pais apreciem e respeitem a vocação própria dos teus filhos e estes não desprezem os conselhos dos teus pais, oremos, irmãos.
1: Ouvi, Senhor, as nossas súplicas.
2: Para que todos os recém-batizados alcancem a maturidade da fé e vivam para Deus que os chamou, oremos, irmãos.
1: Ouvi, Senhor, as nossas súplicas.
2: Para que a misericórdia infinita de Deus Pai perdoe as nossas faltas de bondade e dê aos defuntos a companhia dos santos, oremos, irmãos.
1: Ouvi, Senhor, as nossas súplicas.
0: Para que o Senhor conceda às vítimas dos terremotos na Venezuela, aos que partiram, descanso eterno, aos que os perderam e perderam os seus bens, a consolação e pela força de Deus e pela caridade cristã, que todos os que ficam retomem as suas vidas com esperança, oremos, irmãos.
1: Ouvi, Senhor, as nossas súplicas.
0: Senhor, vinde em nosso auxílio com a vossa graça, para pegarmos na nossa cruz todos os dias, vos descobrirmos na pessoa dos mais pobres e vos amarmos acima de todas as coisas, por Cristo, Senhor nosso.
1: Amém.

Trazemos ao vosso altar o pão e o vinho, que pela ação do Espírito Santo se vão tornar no corpo e sangue de Jesus, para alimentar a nossa fé e fazer de nós irmãos. Este vaso representa a nossa vontade de crescer na graça e a alegria de vivermos juntos em comunidade. Nesta vela acesa vem o nosso coração com a vontade de que guie sempre os nossos caminhos para não nos perdermos. O manual e o catecismo são as ferramentas que nos ajudam a amadurecer a nossa fé e aprender a viver ao jeito de Jesus, como Ele ensina, na Sua palavra, e podermos assim proclamá-la. Esta cesta com os frutos da terra e do trabalho representa a nossa comunidade, com a sua vontade da partilha, a favor dos que mais precisam. É sinal do compromisso de construir uma sociedade mais justa e mais fraterna. Pode ser leiloado no fim. Nas nossas ofertas estão a vontade de ser igreja,

0: generosidade e o nosso dever de partilhar o que somos e o que temos, para que a paróquia possa obviar às suas necessidades.
1: Bendito sejais, Senhor Deus do Universo, pelo pão e vinho que recebemos da vossa bondade. Frutos da terra, da videira e do trabalho humano que hoje vos apresentamos e que para nós se vão tornar pão da vida e vinho da salvação.
2: Bendito seja Deus para sempre.
1: Oremos. Senhor nosso Deus, que assegurais a eficácia dos vossos sacramentos, fazei que este serviço divino seja digno dos mistérios

Deus nosso Pai, que sois tão bom, sentimos-nos contentes por estarmos reunidos junto de vós. Queremos agradecer-vos e com Jesus Cristo na vossa Igreja cantar-vos a nossa alegria. Sois tão nosso amigo que criastes para nós este mundo grande e belo. Sois tão nosso amigo que nos dais o vosso Filho Jesus para nos guiar até junto de vós. Sois tão nosso amigo que em Jesus, pelo Espírito Santo, reuniste todas as pessoas como filhos de uma só família. Porque sois tão nosso amigo, queremos dar-vos graças. E com os anjos e os santos que vos adoram no céu, cantamos com alegria.

Bendito seja Cristo Jesus que nos mandastes, o amigo dos pequeninos e dos pobres. Ele veio para nos mostrar como podemos amar-vos e como podemos amar-nos uns aos outros. Ele veio para tirar do coração das pessoas todo pecado e maldade, que não nos deixam ser amigos nem nos deixam ser felizes. Ele prometeu que o Espírito Santo estaria connosco todos os dias, para podermos viver da vossa vida como vossos filhos. Deus, nosso Pai, nós vos pedimos, enviai o vosso Espírito Santo para que este pão e este vinho se convertam no corpo e sangue de nosso Senhor Jesus Cristo, vosso Filho. Na véspera da sua paixão, Jesus deu-nos a maior prova do vosso amor. Quando estava à mesa com os discípulos, tomou o pão, fez uma oração para vos dar graças. Depois partiu o pão e deu aos seus discípulos, dizendo: tomai todos e comei. Isto é o meu corpo, que será entregue por vós.

Por isso, ó Pai, que sois tão bom, lembramos agora a morte e a ressurreição de Jesus, o Salvador do mundo. Jesus entregou-se nas nossas mãos para ser agora a oferta de reconciliação e de paz, o nosso sacrifício que nos leva até junto de vós. Escutai-nos, Senhor nosso Deus, dai-nos o vosso espírito de amor a todos nós que participamos nesta mesa santa, para ficarmos cada vez mais unidos na vossa Igreja, com o nosso Papa Leão XIV, o nosso Bispo António, os bispos do mundo inteiro e com todos os que trabalham pelo vosso reino. Lembrai-vos de todos aqueles de quem mais gostamos, os nossos pais, nossos avós, nossos irmãos e amigos, e também daqueles com quem temos mais dificuldade em lidar, de quem não gostamos tanto. Lembrai-vos também dos que já partiram deste mundo, nossos familiares, amigos, conterrâneos, os que foram vítimas de acidentes, de catástrofes naturais, sobretudo dos terremotos na Venezuela, e de todas as formas de violência, especialmente das guerras. Recebei-os com amor na vossa glória. Reunimos também a nós um dia, ó Pai, com a Virgem Santa Maria, Mãe de Deus e Nossa Mãe, para celebrar o dia eterno no vosso reino, onde todos os amigos de Jesus Cristo, nosso Senhor, cantam sem fim um cântico de louvor. Por Cristo, com Cristo, em Cristo, a vós, Deus Pai Todo-Poderoso, na unidade.

0: num gesto simples de darmos as mãos, manifestando assim a nossa vontade de fazermos, transmitindo a paz uns aos outros, comunidade, rezemos ao Pai, como o Senhor nos ensinou. Pai nosso, que estais nos céus, santificado seja o vosso nome, venha a nós o vosso reino, seja feita a vossa vontade, assim na terra como no céu. Pão nosso de cada dia nos dai hoje, perdoai-nos as nossas ofensas, assim como nós perdoamos a quem nos tem ofendido. E não nos deixeis cair em tentação, mas livrai-nos do mal. Livrai-nos de todo o mal, Senhor, e dai ao mundo a paz em nossos dias, para que, ajudados pela vossa misericórdia, sejamos sempre livres do pecado e de toda a perturbação, enquanto esperamos a vinda gloriosa de Jesus Cristo, nosso Salvador.
1: Vosso é o reino, o poder e a glória para sempre.
0: Senhor Jesus Cristo, que dissestes aos vossos apóstolos, deixo-vos a paz, dou-vos a minha paz, não odeis aos nossos pecados, mas à fé da vossa Igreja, e dai-lhe a união e a paz, segundo a vossa vontade. Vós que viveis e reinais pelos séculos dos séculos.
1: Amém.
0: A paz do Senhor esteja sempre convosco.
1: O amor de Cristo nos uniu.
0: E sem precisarmos de fazer barulho, nem nos movimentarmos na Igreja, cumprimentando os nossos vizinhos só, saudai-vos na paz de Cristo.

0: Provai e vede como o Senhor é bom. Eis o Cordeiro de Deus que tira o pecado do mundo.
1: Senhor, não sou digna que entreis na minha morada, mas dizei uma palavra e serei salvo.

0: dia a todos. Neste momento, queremos elevar a Deus a nossa gratidão por mais um ano de catequese que chega ao fim. Senhor, nós vós agradecemos por cada encontro, por cada ensinamento recebido e por cada momento em que pudemos conhecer mais o vosso amor. Obrigado pelas catequistas que com dedicação e carinho nos ajudaram a crescer na fé e por nossas famílias que nos apoiaram nessa caminhada. Agradecemos também pelos caminhos que fizemos, pelas experiências que vivemos e por todas as graças que recebemos ao longo deste ano. Mesmo diante das dificuldades, sentimos a vossa presença guiando os nossos passos. Pedimos que continueis a acompanhar cada catequizando, catequista e família, fortalecendo a nossa fé e ajudando-nos a viver os ensinamentos de Jesus em nosso dia a dia. Que tudo o que aprendemos na catequese dê frutos de amor, bondade, respeito e esperança. Por tudo o que vivemos e recebemos neste ano, Senhor, nosso muito obrigado.
1: Senhor, queremos te agradecer-te pelo nosso pároco que nos vai conduzindo com toda a sua dedicação e testemunho ao serviço das nossas comunidades por onde tem passado. Agradecemos também por todas as forças vivas da paróquia que vão conseguindo fazer a comunidade funcionar. Agradecemos ainda pela comunidade que temos, pedindo-te que sejamos capazes de dar as mãos e caminhar juntos para formar uma grande família, como tu e o Pai, com o Espírito Santo, são uma família. Só assim podemos caminhar e crescer juntos para sermos construtores do novo Reino de Deus.

Oremus. Concedei-nos, Senhor, que o corpo e o sangue do vosso Filho, oferecidos em sacrifício e recebidos

0: deixe sentar-vos um instantinho. E antes de fazer os avisos, quero pedir a vossa atenção para uns segundos, um minuto, no máximo, lembrando-nos que ficaram livros em falta há umas semanas atrás, e hoje aqui temos alguém que veio trazer a confiança, o livro Confiança, para estimular a nossa confiança àqueles que porventura não tiveram oportunidade de levar nesse dia, ou que queiram levar mais algum. Eu tinha ficado com dois, já não tenho nenhum. Portanto, significa que estão a apreciar e está a divulgar-se o livro. Faz favor, um minuto. Para quem está habituado a estas coisas, deve chegar um minuto.
1: Ora bem, o seu padre já acabou de anunciar. Esta divulgação foi feita há cerca de uns 15 dias e faltaram livros, graças ao apoio extraordinário que o Sr. Padre Quirubim deu a esta campanha. Portanto, ali, à saída da missa, estarão à vossa disposição os livros que faltaram, portanto, na campanha anterior. Portanto, aqui, na divulgação do livro da Confiança, tal como o Sr. Padre anunciou, portanto, estará à vossa disposição, ali à saída. Muito obrigado a todos vós. Seja louvado nosso Jesus Cristo.
0: Dos avisos, sublinho, em primeiro lugar, o horário desta semana volta ao normal, portanto, com as Eucaristias na quarta e na sexta às 20 e com a Eucaristia do próximo sábado às 18, a vespertina. Também o acolhimento paroquial volta aos dias e horas habituais. Como está previsto, temos agora no final, para aqueles que quiserem associar-se, o convívio no adro, está à mesa posta, mas não tem comida. Está a contar com aquilo que fostes convidados a trazer, inclusivamente as tralhas para comer e para beber. Já se disse que havia caldo verde e a colher para o caldo verde. O resto é daquilo que nós quisermos partilhar. Hoje temos à tarde a audição final do ano da Escola de Música, às 3 horas. Espero que não venha perturbar este convívio, que também não precisa durar toda a tarde, até porque nós temos às 6 da tarde o funeral da Sra. Edith, a mãe da Fernanda, que trabalha no posto médico. É a hora possível. Quero sublinhar, em primeiro lugar, que terminou o prazo da entrega da renovação das inscrições na catequese para o próximo ano. E durante esta semana devem ser feitas as inscrições pela primeira vez nos dias e horas de acolhimento paroquial. Quando muito, até ao final da outra semana. Também o Grupo Cáritas já fez saber que pretende fazer uma distribuição de bens no dia 11 de julho, de sábado que vem, 8 dias, mas só será feita a distribuição às famílias que até ao próximo sábado tiverem entregado a sua documentação, que é exigida não por nós, mas pelas entidades. Haverá ensaio de cânticos na terça-feira. Domingo é o dia da Diocese e é aberto a todos no seminário, com acolhimento a partir das 14. É importante que será apresentado o projeto pastoral para a Diocese às 15 horas e às 4 da tarde, e não como tem sido anunciado, será a Eucaristia. A partir da manhã começarão a ser distribuídos os envelopes para a festa da padroeira com a indicação do programa.

e com o apelo ao vosso donativo. Sublinho especialmente esse apelo que está feito pelo nosso Bispo. Há uma carta que vai ser fixada, se ainda não está, do Sr. Bispo, para todas as comunidades, pedindo que se faça no próximo fim de semana um ofertório especial nas Eucaristias, para enviar à Diocese de La Guaira, a zona da Venezuela, que foi mais duramente atingida por este terremoto. Portanto, os ofertórios do próximo fim de semana, especialmente, são para isto, e pede-se a solidariedade, como aliás, na oração, como já foi dito, a toda a gente. Terminou a primeira parte da nossa celebração. Quero deixar um agradecimento especial à chefia dos escuteiros e àqueles que com eles colaboraram, aos catequistas que procuraram preparar não apenas as coisas para podermos sentar-nos um bocadinho à mesa, mas a própria dinâmica da celebração de hoje. Que a Mãe do Céu, para quem vamos pedir a intercessão para nos ajudar a encontrar a paz, abençoe também todo o esforço daqueles que procuram ser pedras vivas e tornar os outros pedras vivas do Templo do Senhor. E não precisamos de ter medo de nos entregarmos. A confiança, que é o título do livro, significa que nós acreditamos que Ele está connosco, como prometeu, até ao fim dos tempos. E Sua Mãe também não nos abandonará.

0: O Senhor esteja convosco.
1: Ele está no meio de nós.
0: Deus de toda a consolação, dirija na sua paz os dias da vossa vida e vos conceda abundantemente as suas bênçãos.
1: Amém.
0: O Senhor vos livre de todos os perigos e confirme no seu amor os vossos corações.
1: Amém.
0: Para que, enriquecidos com o dom da fé, esperança e caridade, pratiqueis boas obras na vida presente e alcanceis os seus frutos na vida eterna.
1: Amém.
0: A bênção de Deus Todo-Poderoso, Pai, Filho e Espírito Santo, desça sobre vós e permaneça para sempre.
1: Amém.
0: Santo Domingo, uma ótima semana para todos vós, para os vossos, para quem nos acompanhou pela comunicação social. Ide em paz e o Senhor vos acompanhe.

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0: 15h49.
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0: Bem-vindos a esta emissão Memórias do Passado. As músicas que marcaram uma geração. As músicas antigas são ótimas para relembrar os tempos antigos e refletir nos tempos atuais. Nesta próxima hora iremos recordar só grandes músicas. Músicas que marcaram uma geração. Pouco importam as notas na música. O que conta são as sensações produzidas por elas.
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A recordarmos aqui Bobby Solo, nome que deu a um filme que rodou em Portugal, Uma Lágrima Sorriso, em 1964. Também para Eterna Saudade, banda sonora de Jimmy Fontana, em 1965, para recordarmos.

Rita Pavone em 1969. Sandy Show, com o tema Pop on the String, ganhou o Eurofestival da Canção em 1967.

Sandy Show em 1967, venceu assim o Eurofestival da Canção. String. Um Ginoshi Date, Gianni Morandi, banda sonora original do filme Mulheres e Recrutas, passou entre nós em 1964.

Banda sonora de 1964, Gianni Morandi, Un Ginocchio da Te. Estávamos no ano de 1961, apareceu por aí Marino Marini.

Marino Marini, em 1961. Cláudio Villa gravou em 1969.

Cláudio Villa, 1969. Silvio Vartan gravou em 1963.

Cílio Vartan em 1963. Para 1969, Los Paios.

Los Paios, 1969. A música portuguesa com os Ecos, em 1965.

Vítor Gomes e os Gatos Negros, em 1965. Conjunto Académico João Paulo, para 1965.

Polanka, em 1958. Para 1967, Los Bravos.

Los Bravos, em 1967. Joselito, 1959.

José Lito em 1959. António Aguilera, 1905.

António Aguilar, em 1957. Em 1962, Los Tamara gravaram Caminhos da Sara.

0: Los Tamara em 1962. E para finalizarmos estas memórias do passado, com António Prieto em 1961.
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Pouco importa as notas na música. O que conta são as sensações produzidas por elas. E assim chegamos ao final desta emissão Memórias do Passado, aqui na Rádio Luz Europeu.

0: 17h14.
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0: En fait, ce qui est compliqué, je trouve, Tony Carrera, quand on démarre une relation, c'est de savoir si ça va être juste. Une belle histoire, c'est une romance. Ou alors juste un petit coup d'un soir. Et parfois, quand Tony Carrera, quand le couple dure longtemps, parfois on oublie le sexe et on sombre dans la. La tendresse.
1: C'est joli ça.
0: Vous aimez la tendresse, Tony Carrera ?
2: Ah oui, oui, oui.
0: Moi j'aime bien la tendresse, ma petite dose. Parce que je trouve que quand il y a trop de tendresse, le couple sombre dans la routine et il ne reste plus qu'à chanter. Quero viver mais muito mais sem perceber. Mais bon, les hommes comme vous, dès que c'est fini, Tony Carrera, vous reprenez votre chemin pour aller voir si un autre cœur de femme ne vous attend pas quelque part, ou alors. Eu aqui já esperei demais. C'est quoi la période où vous êtes resté le plus longtemps célibataire, Tony Carrera?
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bem-vindos a esta emissão Música no Coração. Ao longo desta hora de emissão iremos ficar com músicas e temas que falam de amor. E à meia hora, mais uma das cartas que eu nunca enviei. Existem cartas de amor que escrevemos e jamais foram enviadas. Eu amo escrever cartas de amor. A mais sincera foi aquela que eu nunca enviei. E todas as cartas de amor ficaram guardadas na gaveta das minhas memórias. Às vezes, eu acordo e abro a gaveta das minhas memórias e lembro-me das cartas que eu nunca te enviei.

Esta é mais uma das cartas que eu nunca enviei. O título: Olhei o Mar. Voltei hoje ao lugar de sempre, onde as cancelas abertas não tinham apiadeiros e os sonhos nunca murchavam no condutor, que, em suposta perfeição, acelerava os passos nos dias, plantando histórias sem fim. Eras em tudo o meu despertar, o meu passo de emoção, a razão irracional infinita de permanecer do início ao fim com o leme voltado ao vento sul. De repente os dias escuros mudaram-me para dentro de mim, na imparável cadeira, tão velha quanto o próprio tempo. Deixei-me e por ali fiquei, purificado com o sol sempre no poente, sem saber de mim ou da minha insensatez. Habitei nela o mais profundo vazio, no mais outonal grito de navegação, tentando encontrar uma lógica, uma qualquer incógnita filosofia para entender o final. Hoje, retornei junto à árvore, onde construímos sonhos e mitos, onde construímos versos sem palavras, onde fazíamos das sílabas uma música de folhas abertas. As lágrimas que me circulavam esvairavam-se num estendal de dunas e um vazio intemporal colocou-se ao brado seco das ondas certas. Em qualquer traço suicidário, escrito em papel branco, era o eco da própria pedra, centradas de signos, abalroando-os de uma ausência infinita. Depois, olhei para mim e vi que por ti tinha alterado o rumo de todos os caminhos. Tinha-me descalçado na nudez das pedras, fragmentadas. Tinha-me tornado faminto das migalhas de sonhos cravejados, de insanos sonhos, abortados de imagens que me mataram em noites, no barco que lentamente se tinha afogado. De nada tinha valido os quilómetros que andei como rumeiro intemporal, que não saiu do mesmo porto, ou do fomento que fermentou a lucidez e me moldou a razão, num qualquer nódulo de mastro que no rosto das algas. Ali estava eu, e ali estava o meu passado, vestido de águas, acorrentadas às incertas pedras que me rasgaram as pernas. Deixou em mim uma demência quase trágica e um silêncio obsceno impediu-me de andar. Gritei todos os versos projetados nas falésias, empurrei todos os ventos fingidos e enterrei no lodo a tática ágil das gaivotas, dilapidei o cinturão frenético que me tinha prendido os sentidos. Olhei o mar. Agora podia sentir nos braços a fragilidade da música dos búzios. Podia tocar a espuma do mar e libertar-me do musgo da terra enriquecida. Tinha finalmente despido as amarras dos fortes ventos. Tinha aberto os ombros ao calor da lucida manhã. Não vou reler o que te escrevi, pois o vento que me corre agora é um rio pungente e iluminado que me sacia as velas de um sistema sem regras. Agora que respirei fundo e fechei todas as gavetas, vou fazer uma música aos pássaros e sentir na garganta o doce amargo da lua. Esta foi mais uma das cartas que eu nunca enviei. Olhei o mar.

chegamos ao final desta emissão Música no Coração, aqui na Rádio Luz Europeu. Ao longo desta hora de emissão tivemos músicas e temas que falaram de amor, e ainda mais uma das cartas que eu nunca enviei. Voltaremos assim no próximo programa. Sejam felizes.

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1: 19 horas, 9 minutos.
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0: É 29 minutos.
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Olá, meus amigos, para todos, muito boa noite a partir da cidade do Lis, Leiria, em Portugal, em direto para todo o mundo, ao vivo e a cores. Quero assim cumprimentar todos os nossos imigrantes espalhados por esse mundo fora. Um grande abraço para vocês. Eu quero também cumprimentar os meus amigos no Facebook, também um grande abraço para vocês e para todos aqueles que através dos seus aplicativos móveis têm estado e vão continuar na companhia da Rádio que nunca dorme, a Rádio Luz Europeu. Em solidariedade com a Venezuela, a Rádio Luz Europeu manda um grande abraço muito forte e as coisas vão correr muito melhor. Um grande abraço para a nossa comunidade portuguesa na Venezuela, porque estão a passar momentos muito, mas muito difíceis. Também para Timor-Leste, para a doutora Susana, estou de breve de regresso a Portugal para umas merecidas férias, e também para um timorense, chama-se Dança Marça. Ele já está na companhia da Rádio Luz Europeu e daqui a pouco vou passar uma música dele. Dança Marça, um grande abraço, meu amigo de Portugal, e para ti, Timor-Leste.

E hoje, por ser domingo, é dia também de irmos até ao nosso folclore. Mas primeiro, vamos ao Dance Music. Vamos assim viajar pela década do 80. Boa noite, patrão. Boa noite também para a minha colega Maria Duarte, da Veneza de Aveiro.

0: Argentina, boa noite também para a Suíça, boa noite também para a Bélgica, obrigado também para o Canadá, ainda para a Coreia do Sul, também para o Reino Unido, obrigado pela vossa companhia, Brasil, obrigado também para a Espanha e também para a China. Mais uma vez a nossa solidariedade com o povo da Venezuela.
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E assim, durante alguns minutos, andámos assim a viajar pela década de 80. Músicas que marcaram uma geração. Mais uma vez, a Rádio Luz Europeu envia um forte abraço para a nossa comunidade portuguesa que está na Venezuela e para todos os venezuelanos pelo momento muito difícil que eles estão a passar na Venezuela. Um forte abraço para vocês. Também para Timor-Leste, para o meu amigo, já faz parte desta família, o Dança Marça. Lá estão a ouvir a Rádio Luz Europeu. Daqui a pouco tenho aqui uma musicazinha tua.

Japão, boa noite também para Portugal e Ilhas, também para a Argentina, ainda para a Holanda, obrigado. Bélgica também, obrigado também para o Canadá e também para a Coreia do Sul. Nova Zelândia, um grande abraço, sempre fiéis à rádio que nunca dorme. Obrigado também para o México. República Dominicana, um grande abraço também para a Austrália, ainda para a Hungria, para nuestros hermanos, para a Espanha e também para a França. Obrigado também para a Grécia. Holanda, boa noite, Holanda. Ainda para o Reino Unido, obrigado também pela companhia, também para a Alemanha e para os Estados Unidos da América, para a nossa comunidade portuguesa. Vem para aí os compromissos comerciais logo a seguir. Hoje, por ser domingo, é dia também de irmos até ao nosso folclore.

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E hoje, por ser domingo, é dia também de irmos até ao nosso folclore. São as músicas, as danças e os cantares do nosso povo. Esta é a nossa cultura, esta é a nossa identidade. Assim dizia Pedro Homem de Melo. Boa noite também para Cabo Verde, ainda para a Guiné-Bissau e também para Luanda, para Angola. Um grande abraço para vocês. Boa noite também para o Brasil. Obrigado, Luxemburgo, e para os Emirados Árabes Unidos. Um grande abraço para vocês.

Boa noite, Polónia. Boa noite, Dinamarca. Boa noite também para a Bielorrússia. Boa noite também para a Índia. Um grande abraço para vocês. E, como sempre, também para Timor-Leste e também para Macau.

Bangladesh, obrigado Bangladesh, obrigado para a nossa comunidade portuguesa, também para Argélia, um grande abraço também para a nossa comunidade portuguesa e também na Tailândia. Agora sim, durante alguns minutos, é o nosso folclore.

E assim durante alguns minutos estivemos assim com o nosso folclore aqui aos domingos. São as músicas, as danças, é verdade, e os cantares da nossa terra. É esta a nossa cultura, é esta a nossa identidade, bem dizia Pedro Homem de Mel. Quero também cumprimentar a Guiné-Conakry, um grande abraço também para o Senegal, obrigado Senegal pela companhia, também para o Quénia, um grande abraço para a nossa comunidade portuguesa. Também para os Países Baixos, um grande abraço para vocês, obrigado por fazerem parte desta grande família que é a Rádio que nunca dorme 24 horas por dia, a Rádio Luz Europeu.

Também para Belize, um grande abraço para vocês. Também para Puerto Rico e também para a Jamaica, um grande abraço. Daqui por 13 minutos, meus amigos, eu vou viajar para esse mundo fora para cumprimentar muitos daqueles que diariamente estão na companhia da Rádio que Nunca Dorme, a Rádio Luz Europeu. Eu sou o Rodrigo, que vos saúdo com muita amizade a partir da cidade de Leiria, em Portugal. E agora vou dar um saltinho até Timor. Danza, um grande abraço, meu amigo, obrigado por fazeres parte desta grande família. Ele trabalha muito com a inteligência artificial. Aqui está um tema dela.

Danza, um grande abraço para ti, meu amigo. Ele trabalha muito com a inteligência artificial e vai buscar estas lindas músicas. Timor está na companhia da Rádio Luz Europeia. Um grande abraço para ti. Este é o Corridinho da Maria.

Angola és Beolar, também posso dizer mesmo Cabo Verde, Ilha de São Vicente, também para a Ilha do Sal. Um grande abraço para vocês, obrigado por estarem na companhia da Rádio Comunicador, uma rádio luz europeu. Já a seguir vou dar uma voltinha para esse mundo fora, para cumprimentar todos aqueles que estão na companhia da Rádio Luz Europeu.

Dois minutos depois das 22 horas, vamos dar uma voltinha para esse mundo fora e vamos cumprimentar todos aqueles que escutam a rádio que nunca dorme, a Rádio Luz Europeu. De Portugal para a Austrália, também para a Noruega, Hungria, Finlândia, França, obrigado também pela companhia. Para a Itália, obrigado também Portugal e Ilhas, também para a Grécia, para a Tunísia, ainda para Marrocos, Casablanca, um grande abraço para vocês, também para o Canadá, Argentina, para Reino Unido, também para a Inglaterra, para a República Dominicana, ainda para a Colômbia, para Timor-Leste, um grande abraço, Tanza, para ti, também para a Venezuela, para Cabo Verde. Estão a passar momentos difíceis na Venezuela e temos muitos, mas muitos ouvintes na Venezuela. Um grande abraço para vocês e muita força para aí. Também para Cabo Verde, Angola, ainda para a Guiné-Bissau, para a Turquia, Brasil e Estados Unidos da América, para o Luxemburgo, para os Emirados Árabes Unidos, para o Dubai, um grande abraço para a nossa comunidade portuguesa. Também para a Holanda, para Kiev, para a Ucrânia, um grande abraço. Filipinas, ainda para a Islândia, África do Sul, para a cidade do Cabo, um grande abraço para a nossa comunidade portuguesa. Também para Israel, Suíça, Tunísia, Dinamarca, Coreia do Sul, estou a vê-los também. Também para a Polónia, para a Espanha, Bielorrússia, um grande abraço para a Nova Zelândia, obrigado também. Para a Índia, Índia, boa noite, obrigado também. Para o México, para a Malásia, para a Áustria, para a Suécia, também para a cidade de pequena China, obrigado China, e também para a Roménia. Vamos até ao Egito, boa noite, obrigado pela companhia, Paquistão, para a Irlanda, Dumbly, um grande abraço para vocês, também para o Cazaquistão, Moçambique, obrigado também para a Indonésia, para a Bolívia, Croácia, um grande abraço também para Gibraltar, sul de Espanha, Maiorca, Tanzânia, Zimbábue, um grande abraço também para a Eslovénia, Moldávia, um grande abraço também para a nossa comunidade portuguesa, também para a Sérvia, Estónia, para o Chipre, Malta, Maldivas, lindo. Prometo que vou lá. Para o Congo, Nicarágua, Arménia, para o Catar, Arábia Saudita, Zâmbia, Namíbia, também para a Normandia, ainda para a cidade de Lagos, na Nigéria, não é? No Algarve. Também para a África Central, para o Chad, para os Camarões, para o Sri Lanka, Montenegro, Mongólia, lindo. Caraíbas, obrigado, Ilhas Caimã, Costa de Marfim, um grande abraço também para Samoa e também para a Eritreia. Bermudas. Ailton, um grande abraço para vocês. São Marino, um grande abraço. São Marino, um grande abraço para vocês. Também para a Libéria, um grande abraço para Burundi, para Gitego, um grande abraço para vocês. Ilhas Fiji, Serra Leoa, Haiti, Andorra, Guiné Equatorial, um grande abraço para vocês. Lituânia, Mali, Gâmbia, Mónaco, Camboja, um abraço para vocês. Também para Aruba, Ilhas Faroé, Tazaquistão, um grande abraço. Singapura, também para o Uruguai, também para Bahrein, um grande abraço para vocês. Fica no Pérsico, é verdade, no Golfo Pérsico, Guatemala e também para Laos. Ruanda, sempre fiéis à Rádio Luz Europeu. Ilhas Maurício, no Oceano Índico, um grande abraço para vocês. Também para o Iémen, para o Quênia, com Guiné Equatorial, para o Nepal, para a Somália, um grande abraço para vocês. Groenlândia, no que sei que é a capital, também para Burkina Faso, na África Ocidental, um grande abraço para vocês, para o Azerbaijão, também para vocês, e também para os Países Baixos, um grande abraço e obrigado por fazerem parte desta grande família. Bangladesh, fiéis à Rádio Luz Europeu, Bulgária, Letónia, República Centro-Africana, um grande abraço para vocês. O meu amigo David já está cá outra vez, penso que vai fazer mais uma comissão para a República Centro-Africana, também para a Geórgia, para Dakar, para o Senegal, para o Quênia, o Egito, Mauritânia, bacalhau com fartura, Honduras, Hong Kong, Kuwait, Macau, para a Líbia, um grande abraço também, para a Alemanha, Irão, Iraque e Síria, Argélia, Belize, mais uma vez, e também para a Jordânia, para Malta, para, é verdade, apesar da guerra, Líbano, Beirute, estão a ouvir a Rádio Luz Europeu, diariamente lá estão a ouvir a Rádio Luz Europeu, Jamaica, Taiwan, Escócia, ainda para o Alasca e Chile, Tailândia, Holanda, São Tomé e Príncipe, também para o Equador, para a Federação Russa, obrigado também para Puerto Rico, ainda para o Japão, para a Costa Rica e também para a cidade de Lima, no Peru, um grande abraço também para Azerbaijão, Bélgica, Panamá, Bósnia, Paraguai, Argélia e também para a Noipa, Vietnã e também para a Eslováquia, um grande abraço para vocês.

ainda para o Algarve, o olhão, a cidade que viu nascer. É verdade. Ayamonte, estão na escuta da Rádio Luz Europeu, também em Vila Real de Santo António e também em Olhão Lagos. Lá estaremos. Um grande abraço para vocês. Também para Sines, um grande abraço, Silves, que faz parte do Algarve. Também para Beja, obrigado também. Também para Elvas, Badajoz à vista, é verdade. Um grande abraço para vocês. Ainda para a Amadora e também para Malveira e para Mafra, um grande abraço para vocês. Nazaré, lá estive hoje, com as marchas populares. Um grande abraço para vocês. Também para o Bom Barral e Caldas da Rainha, um grande abraço para vocês também. Para a cidade dos Senhor Doutores, Coimbra, Vila Pouca da Guiar e Goiás. Um grande abraço. E eu gosto, lá estão com a concentração deles. Mugador, obrigado também, Mugador. Ainda também para... Cansa, mas vale a pena. Bragança, obrigado também para Vieira do Minho. Ainda para Espinho, Aveiro. Está a nossa Maria Duarte, a nossa Veneza de Aveiro. Está ali, ela. Aqui para a vila, onde eu estou, Pataias. É assim que estão a ouvir. Obrigado, um grande abraço para vocês. Cidade de Setúbal, obrigado também pela companhia Campo Maior, é verdade, Campo Maior, obrigado também para Santa Combadão e Viseu também. Mangualde, como sempre, fiéis. Estarreja, obrigado também. Pai Invicta para o Porto, ainda para o meu manito, eles lá na escuta, Paulinho de Pedroços. E entramos assim nesta nossa última hora desta emissão aqui do nosso Expresso Musical, aos domingos e também às segundas-feiras, entre as 21 e as 23 horas aqui em Portugal Continental. Também para os Açores e também para a Madeira, obrigado também pela companhia. Realmente ela é mesmo uma bomba. Vem por aí.

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1: É verdade, meus amigos, é mesmo a rádio que nunca dorme. Nando Malheiro está por aí com o tema A Mulher Quer. Vamos lá ver e vamos ouvir.

Boa noite para todas as Alices que estão na companhia da Rádio que nunca dorme. Boa noite também para o meu manito Paulinho de Pedroços. Agora sim, vem para aí o Aldon hoje. É a nossa festa.

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Um tema bem bonito, que linda é a noiva. Boa noite, Zilda. Um beijinho também para a Zilda, que está ali muito quietinha na nossa salinha. Um tema que eu vou passar, tive o prazer de conhecer este senhor, infelizmente já não está entre nós. Deixou-nos aqui uma bonita música. Em 1974 tive o prazer de falar com ele. António Frazão. Descanse em paz.

saudoso António Frazão. Tive o prazer de conhecer em 1974 com este 45 rotações. São velharias que eu tenho guardadas com muito carinho. Agora vem um senhor que é o Cristiano Martins. Ele está na cidade de Olhão e está-nos a ouvir o tema dele. Cristiano, aqui está o teu tema mais recente.

Este é o seu mais recente trabalho do Cristiano Martins, Algarvio de Gema, Cidade de Olhão. Um grande abraço, Martins, para ti. Uma mais calminha, também do meu grande amigo, faz parte do meu grupo aqui do Facebook, o Seminho. Seminho, um grande abraço para ti, amigo.

Hallo. 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

0: dormir.
1: Até amanhã.

Chegamos ao final de mais um Expresso Musical aqui na Rádio que Nunca Dorme, a Rádio Luz Europeu. Aos domingos e também às segundas-feiras entre as 21 e as 23 horas em Portugal Continental. Eu despeço-me da minha colega Azilda, um abraço para o meu marido Paulinho Pedrossos e também despeço-me do nosso patrão. Despeço-me também de todos os nossos imigrantes espalhados por esse mundo fora. Obrigado por fazerem parte desta grande família que é a Rádio Luz Europeu. Despeço-me também ali dos meus amigos no Facebook e um grande abraço para todos aqueles que através dos seus aplicativos móveis têm estado na companhia da Rádio Luz Europeu. Desde já o nosso muito obrigado. Cá estarei amanhã, neste mesmo horário, a partir das 21 horas em Portugal Continental. Como sempre, façam o favor de serem felizes. Até lá!

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0: 1:42.
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